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Ai. Vocês não vão ligar pra mim, Legião, vai, Legião.

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1: Levanta lá em cima a mão pra liberar energia pra gente. 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

0: atenção. Dizem que todo baile pra ser bom tem que ter uma proibição. E a proibição dessa noite vem chegando para as meninas, para as mulheres. Dizem que neste baile é proibido as mulheres encostarem a barriguinha na fivela do peão.
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